Eu vou ler agora um poema novo de Wally Salomão, que ele chama de Remix Século XX, e eu chamo de poema.

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